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Lá está a Sónia, hoje é dia da Sónia, a vida passa a correr. E também é dia da Sofia. Ora bem, a Sofia dorme sempre com duas almofadas e ao fim de semana gosta muito de dormir sozinha. Ah, grande Sofia. Ora, a Sofia adora ler na cama de manhã, se calhar à noite não lhe dá tanto jeito, digo eu. A Sofia, à noite, antes de se deitar, sempre um banhinho de água quentinha, porque a Sofia gosta de se deitar limpinha, está bem? E a Sofia adora bufês, pronto. E tenho aqui Sofia Portela, para ouvir agora, e este tema é bem bonito, é uma das novas. Eu estou aqui, que é dia da Sofia, vamos lá ouvi-la.

0: Ora, dia da Sofia, dia da Sónia, também é dia das pepitas de chocolate, dia internacional da família, dia de oferecer flores. Ah, hoje temos aqui pano para mangas. Hoje temos...
1: E hoje, os parabéns vão para...
0: Ora, quem é que está hoje de parabéns? Michael Fields está de parabéns e também o grande Paulo de Carvalho. Vamos recordar esta gente no Giradiscos. Muitos parabéns também para si, que é o ouvinte da Antena Livre e faz o favor de nos ouvir. Muitos parabéns e muitas felicidades então para quem...

0: Parabéns então para Michael Fields e também parabéns para o Paulo de Carvalho.
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0: E é que mais gosta, toca depois das 10, tem que votar agora. Ou vota na Rita Rocha, miúda do 319, com a Bárbara Tinoco. Ou então, o Rui Porto, foi tudo mentira. É só votar através do WhatsApp, através de SMS, 933454994. Vamos lá votar. É mais votada. Passa no início da segunda hora. Rui Porto ou Rita Rocha? É consigo. 933454994.
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0: E agora pode ligar 232-60-1071. Vai começar a festa.
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0: 10 horas 48 minutos. Prepare-se então agora para coisinhas boas por cá, porque vale a pena ficar da sala. Ora bem, ela queria ir embora ontem e eu disse assim: não, já agora acabas a semana. Que é isso? Quero dizer, embora ontem e só por sexta-feira. Não, vai ficar até sábado. Quem é que manda? Célia, bom dia, mais uma vez.
1: Bom dia, Paulito.
0: Olha, bem-vinda.
1: Obrigado.
0: Estás preparadinha então para estes quê? Estes 10 minutos?
1: Bora lá.
0: Olha, e quem é que patrocina que eu não sei?
1: Brinco ao Baile.
0: Oh, que maravilha.
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0: Ora, vamos lá então para a festa. Célia, gostas de flores?
1: Adoro.
0: Hoje é dia de oferecer flores.
1: Vamos lá ver se eu tenho alguma surpresa.
0: Portanto, também é dia das pepitas de chocolate.
1: Estou a ver as coisas muito murchas ali para o sofá.
0: Alto. As pessoas quando dizem a verdade, não é... merecem tudo na vida, merecem flores, merecem tudo. Portanto, coisas murchas no sofá.
1: Não, não,
0: está
1: não.
0: Está bem
1: não.
0: Visto.
1: Tá. Ou regas logo de manhã para elas arrebitarem, então não vale a pena.
0: Portanto, atenção, isto começa bem. Coisas murchas no sofá. Está bem, pronto. O que é que eu hei de fazer à minha vida? Está feito? O programa está feito, podemos ir embora.
1: Eu acho que está murcha aqui para todo lado.
0: Ora, bom, também é dia das meias de nylon. Sabes aquelas meias que têm aqueles buraquinhos que parecem uma saca das batatas?
1: Ah, daquelas que vais, que é bom para ir à pesca.
0: Pronto, e o pior pronto. É que as meias só têm buracos até aqui.
1: Ah.
0: Depois, daqui para cima...
1: já não tem mais buracos.
0: Temos que fazer buracos.
1: Fazes-lhe tu.
0: Já não eram os primeiros. Ora, bom. Porque assim, eu vou-te explicar. Porque as pessoas têm que perceber... que as coisas
1: tens de tirar tudo.
0: Não, as coisas têm que arranjar.
1: Ah, pronto, está bem.
0: Olha lá. Tu não abres a casa...
1: Não, apanho um mofo.
0: Pá, tu não abres a casa
1: para arranjar. As coisas muito tempo sem serem utilizadas, apanho um mofo. Isso é verdade.
0: E há pessoas que para conseguir ligar para cá, têm que ir para a casa de banho.
1: Jesus!
0: É sempre, sempre, sempre, sempre.
1: Não.
0: Estou-te a dizer. Atenção, isto não é falar na vida dos outros, que este programa não é disso. Este programa é um programa elegante, um programa até com uma certa sensualidade matinal.
1: Vamos lá ver então quem foi.
0: Elsa, bom dia.
1: Oh!
9: Bom dia, Célia.
1: Oh, Elcito, olha o que ele está a dizer.
0: O que estou a dizer, não. Olha, para já não estamos a perceber nada do que estás a dizer.
1: Estás muito gaga, Elcito.
0: Nada. Zero.
1: Tu sai da casa de banho, Elcito.
0: Ah, agora está bem. O pior é que ela sabe. Oh, percebes? Agora,
1: ela tem que ter alguma privacidade.
0: Não, vou explicar.
1: É na casa de banho que ela vai tirar as meias.
0: O que vale é que sou eu que estou aos comandos da emissão. Ela fala, mas eu baixo aqui e ninguém ouve.
1: Então ainda não ouvi.
0: Claro.
1: Elcito.
9: Célia, o Paulo está a falar, mas quer dizer, ele tem uma parte de razão, mas na outra não. Porque eu estou a limpar uma casa de banho. A limpar!
1: Ah, pronto, ela está
0: bem.
1: A limpar.
0: Olha, hoje estás... é dia das meias de nylon.
9: Já não uso há muito tempo.
0: E é dia das pepitas de chocolate.
9: Gosto.
0: É dia de oferecer flores.
9: Ah, é alguém que me ofereça, então.
1: Pois, exatamente.
0: Aqui está.
9: Ninguém quer estar. Agora vou eu oferecer flores.
1: Claro que olha. Não.
0: É o que eu digo, estas pessoas.
1: Temos que ser premiadas com alguma coisa.
0: Não, estas pessoas só estão à espera que ofereçam mais nada. Elsa. Olha, hoje estás muito gaga. Não está, Célia?
1: Está um bocadinho.
9: Olha, mas não sei porquê. Não tenho os fones ligados.
0: Eu vou-te explicar porquê. Porque queres-me ouvir cantar.
9: Então canta.
0: Tá,
1: isto é falta do pequeno almoço, ou Elsa?
0: Não.
9: Mas eu também não percebo.
1: Eu acho que sim.
0: Oh, menina, olha lá. Esta canção foi disco de ouro. Disco de ouro.
1: Que giro.
0: Tá bem?
9: Mas agora, é uma coisa muito importante.
0: Agora tenho outra canção minha que foi disco de prata.
9: Então canta.
0: Queres ouvir?
1: E o de platina, qual será?
9: Claro,
0: tem calma. Espetáculo.
1: Olha, são coisas lindas.
0: Ah, caramba, esta música. Elsa, esta canção a cantar faz-me doer a língua.
1: Oh, eu bem que me estranhava que ele vinha pelo caminho e vinha ai, não sei o que é que ele tinha.
0: Eu vou explicar. Eu de vez em quando gosto de gravar coisas sensuais. Coisas bonitas.
9: Meu Deus do céu.
0: Está bem? Pronto.
1: Hello.
0: Olha, hello. Para quem vai, bom dia.
9: Estás a falar para mim?
0: Sim, enquanto a Célia abre a boca.
9: Olha, vai para a Celita para já, com um beijinho muito grande.
1: Obrigada, Elcita.
9: A voz dela hoje já é outra.
1: Estás a ver?
0: Está bem treinada.
9: Está.
1: Se calhar é por me ir ver o livro
0: tudo.
1: Do Paulito.
9: Não, então está tudo.
0: Tens 10 segundos.
9: Coitadinho da minha mãe e do meu pai ficam para trás, ok? Um beijinho para eles, para as minhas filhotas, para os meus netos, para todas as minhas amigas da Rádio Sensação
1: da minha casa. E ele dança, Elcita, ele dança.
9: Ele dança, eu faço ideia, eu forro o bordo.
1: Eu ainda tenho que ver o que é que aquele banco ali tem. Está a fazer cócegas.
9: De certeza. Se calhar tem qualquer coisa por baixo.
0: Não beijinho sei. Até. Oh, Elsa! Até logo, beijinhos.
1: Beijinho, Elcita.
0: É Deus, já acabou o teu tempo. Então, bom dia.
10: Bom dia.
0: Oh, Irene.
1: Oi, Irene, bom dia.
0: É outra que ia estar aqui a falar a vida toda, ninguém ia calar-me.
10: É, pois.
0: Não pode ser.
10: Os ouvintes hoje parecem estar muito calmos, começam a apertar.
1: É isso.
0: Célia.
1: Veja.
0: A Irene mandou-me uma mensagem de manhã a dizer que domingo vai levar meias de nela.
1: Vai?
0: Vai,
1: mas sem serem furadas.
0: Não, este problema já é dela. Isto aí já não quero nada saber. Eu só te sei dizer que ela domingo vai.
1: Se ela levar as meias, vai-te as oferecer.
0: E mais. E vai levar.
1: Não vai, Irene?
0: E vai levar umas pepitas de chocolate também.
1: Olha, mas meias lino. Uma pizza de atum. Ai, a massa com atum.
10: Não é nada. Vou sem meias.
1: Ai, vai sem meias.
10: Porque eu tenho os pés muito quentes. Pronto, muito calor aos pés.
1: Ela é muito calorenta.
0: É quando ouço alguém a dizer isto, apetece-me cantar. Chama-me. Olha aí.
10: Posso mamar alguma coisa? Estou a fazer conta que sim.
0: Está.
10: Tu vais mamar alguma coisa? Estou a fazer conta que sim.
1: Mas não seja uma amassada de atum.
0: Atenção.
10: Não.
1: Não, Irene.
10: É outras coisas melhores.
0: Malta, atenção.
1: E achas que ele merece, Irene?
0: Claro que sim. E agora?
10: Merece.
0: Vou baixar aqui a trilha, que eu tenho algo para dizer. Pronto. Vocês ouviram a Irene dizer que eu domingo vou mamar qualquer coisa. Não sei.
10: Mamar qualquer coisa.
0: Não interessa, foi o que
10: melhor
0: ele disse.
10: Melhor com a tua.
0: Pronto. Muito bem, concordo perfeitamente.
10: Vai.
0: Até já me está a passar a dor de cabeça.
1: Vamos deixar essas coisas de parte.
0: Olha, para quem vai, bom dia.
10: Bom dia, vai para todo mundo, com saúde, amor e paz, especialmente para os ouvintes da Antena Livre, que tenham um bom dia, um bom fim de semana e até logo à tasca, e está tudo dito.
0: Hoje é dia de oferecer flores, está bem?
10: Está bem.
0: Tchau, adeus, vá para dentro.
1: Tchau, Irene, beijinho.
10: Até logo.
0: Deixar destas coisas, todas as coisas, é das coisas mais bonitas do mundo, pepitas de chocolate, é flores para oferecer.
1: Tu andas em dieta.
0: Meias de nylon para vestir.
1: Estou a ver ali um buquê muito lindo para oferecer já à Bela.
0: Bom, estou a pensar nisso. Então, bom dia.
11: Bom dia, Paulinho, menina Célia.
1: Bom dia.
0: Está tudo bem, Eduardo? Olha, caiu.
1: Caiu,
0: o senhor Eduardo caiu.
1: Pronto.
0: Então, bom dia.
1: Esperamos que não se tenha aleijado.
0: É normal. Então, bom dia.
12: Bom dia.
0: Olha para ela, toda quietita. E mais, e deitou o Eduardo abaixo.
1: Espero que não se tenha aleijado.
0: E deitou o Eduardo abaixo, que as coisas acontecem assim.
1: Foi uma queda valente.
0: Pepita de chocolate gosta, Marina?
12: Mais ou menos.
0: E meias de nylon, gosta de usar?
1: Não.
12: Ai, já não uso.
1: Não.
0: Eu quero dizer.
1: É muito buraco.
0: Só usam meias de nylon na altura de namoro.
1: Tem muito buraco as meias.
0: É sério. Só meias de nylon na altura do namoro.
1: Só para a pesca.
0: Olha, hoje também é dia de oferecer flores, está bem?
12: Olha, sabe uma coisa?
0: Diga, Marina.
12: Gosto pouco de receber flores.
0: Porquê?
12: Porque
1: elas
12: gosto...
1: murcham depressa, não é?
12: É.
1: Pronto.
12: É,
0: então, é caso para dizer que são flores de sofá. São flores de sofá.
12: Verdade.
0: Pronto. Para quem vai, bom dia.
12: Olha, para vocês os dois.
1: Obrigado, sim. Marina.
12: Que ainda não falei consigo. Mais nenhuma. Para toda a minha família, para os meus netinhos no, em Portugal e na Alemanha, e para todas as pessoas.
1: Para dançar, para que é que a Marina está a falar? Estás a pôr a Marina abaixo também?
0: Não, não, não, não. Estou contente. Estou contente porque...
1: Porque é o último dia.
0: Não, já não vou aturar mais a Marina. Pronto. Hoje, que ela só pode ligar agora.
1: Ai,
12: pois não vai aturar
1: já,
12: não. Que
1: já não pode beber um pepito na tasca, logo.
0: Não, não, não. Na tasca pode.
1: Ai, pode?
0: Pode.
12: Eu vou à tosquia.
0: Adeus, Marina.
1: Ela vai à tosquia, pronto.
0: Adeus, Marina.
1: Já vira aí o verão e é bom.
12: Beijinho.
1: Tchau, Marina. Tchau, tchau.
0: Muito obrigado. Então, bom dia.
1: Caiu.
0: Bom dia, estou a falar com quem?
13: Comigo.
1: Olha,
0: oh, Sr. António. Oh, Sr. António. É. Olha, há aqui coisas já prometidas para domingo.
1: O António.
0: Está aqui tudo a pôr.
1: O António não traz meias, porque não. Abrir buracos anda ele.
0: Não, anda, claro que sim.
13: A tapar buracos.
1: Aí andas a tapá-los, pronto, está melhor assim. Ela, mas também tens que abrir.
0: Ele é chamado o tapa-buracos.
1: Claro. Então, também tens que abrir buracos.
13: Exatamente, exatamente.
1: Para os tapás tens que os abrir.
0: Hoje é dia. Dou-te flores, está bem, menino?
13: De?
0: De oferecer flores.
13: Ah, vou pensar tudo.
0: Roubas aí um jardim qualquer, faltas e oferece.
1: O que me há de faltar é jardim já volta.
0: Pensa nisso. Pensa nisso.
13: Vou pensar tudo.
0: Vai para quem, bom dia?
13: Para toda a Vitória, a Pena Lipa, o Pão do Cabra Encabado, todos os portinguistas e para a Célia.
1: Obrigado, António. É o último dia.
13: É o último dia, vá lá.
0: Vai para dentro.
13: Adeus, até logo.
0: Adeus, obrigadíssimo.
13: Tchau.
1: Obrigado. Tchau, António. Tchau, tchau.
0: Então, bom dia.
14: Bom dia.
0: Bom dia, estou a falar com quem?
14: Comigo mesmo.
0: Olha, para ele, é a primeira vez também que entra. O senhor é excelentíssimo doutor, engenheiro Manuel Gonçalves.
14: Excelentíssimo.
0: Ai, tem calma, essa parte não estava aqui a ponto, mas deixa já apontar.
14: Essa voltava no papel.
0: Exato, mas já está.
1: Obras feitas.
0: Mas já está tudo agora a ponto. Olha, menino, hoje é dia de oferecer flores à cara a metade, está bem?
14: Olha, por acaso estou ali a olhar ali para uma gestazinha que estava em Florida.
1: Ei,
0: que luxo, luxo.
1: Algumas gestas.
14: É natural.
1: Isto é para fazer alguma
14: natural.
1: Vassoura para ela barrer o dia inteiro.
0: Claro, tu.
1: E a primeira coisa é barrer-lo de casa para fora.
0: Os meus ouvidos são muito inteligentes, eles pensam em poupar.
1: Já que ele está a pensar no ramo de gestas, é o que lhe vai acontecer.
0: É uma maravilha, é uma maravilha. Ó, Manuel, para quem vai, bom dia?
1: Vai ser corrida à vassourada hoje.
14: Vai para vocês já aí, para ti e para a Dona Célia e para todo o pessoal que eu costumo dedicar lá para o Tiago, para o Nelson, para o Rodrigo, sou Joaquim e já está tudo.
0: Pronto, olha, vai para dentro.
14: Um abraço, até mais logo.
0: Cuidado aí com os degraus.
14: Adeus. Bom dia, obrigado.
0: Adeus. Então, bom dia.
15: Alô, bom dia.
1: Oh, bom dia, Carlitos.
0: Oh, sou Carlitos, senhor Carlitos, está tudo bem, senhor Carlitos?
15: Você vai andar.
0: E anda por onde?
15: Estou aqui em Fundões.
0: Ah,
15: não,
0: mas
15: Fundões não, Abogões.
0: Onde é que isso fica?
15: Fica aqui entre Mourinho e Santiago de Cacereiro.
1: Estamos a saber o mesmo.
0: A nossa rádio chega a todo lado. Até chega àquelas localidades que a gente nunca ouviu, mas isto chega lá.
15: Pois não, nem eu. Eu quando comecei a volta, vi-se um padrão, tens que ir para Abogões. Onde é que ficas?
0: Não te esqueças.
1: Ponhas no GPS, Carlos.
0: Também é.
15: Claro, tem que ser. Tem que
1: vai lá ter.
0: Olha, dia de oferecer flores.
15: Olha, estou aqui a olhar para um ramo de ortigas. O que é que há?
1: Ei! Ó, Carlitos, não. O outro era um ramo de gestas. Tu és um ramo de ortigas.
0: Esta malta é muito picante.
15: As ortigas e nada para comer.
1: Claro. Fazer um chazinho.
0: Claro. Chá. Não, esta
1: malta. Para aliviar as dores de barriga.
0: Esta malta é muito picante.
15: Olha, chá de ortigas. Assim.
1: Olha, e dá para fazer uma massagem também com os raminhos de ortigas pelo lombo fora. Coçavas-te o dia inteiro.
15: Umas queijadas de ortigas.
1: Também.
15: Bem bom.
1: Umas alheiras de ortigas.
0: Pronto.
1: Malheira de ortiga?
0: Também é bom. É bom para quem gosta.
15: Não, melhor é a massa de atum.
1: Massa de atum. Sabe, é de mim.
0: Massa de atum.
1: É de mim.
0: Ora, porra. faça favor de a comer.
15: Não, não, olha, os mordomos dizem que...
0: Vai para quem? Bom dia, tenho pouco tempo.
1: Agora,
15: ah, para toda a minha família, para todos os meus colegas de trabalho, Fernando da Silvia, para o Brinco ao Baile, para o Paulo e para a Cera Célia, para as costuras Nelito e, claro, para todos os sportinguistas.
0: Costuras Nelito, a sério?
15: Nelita!
0: Vai-te embora, ah. Adeus!
1: Tchau, Carlito, tchau, até a segunda. Obrigado, tchau, tchau.
0: Então, bom dia.
16: Bom dia, Paulinho. Minha...
0: Bom dia. Lá foi outra vez abaixo, é sério. O senhor Eduardo hoje está com azar. Bom dia.
17: Ora, muito bom dia, Paulito.
0: Olha para ele, Joaquim Cardoso.
17: É correto e afirmativo.
0: Está na Suíça.
17: Está, sim, senhora.
0: Que vai ser o último.
17: Hoje ando numa última, aqui numa de limpeza da casa.
1: Ah, esse já merece um ramo de flores.
0: Então não merece o ramo de flores comprado por ele, igual
17: então,
0: a Carlado.
17: Claro, então se eu estou 4 dias em casa, tive ontem, tenho hoje, amanhã e depois, a mulher só tem amanhã e depois, assim eu limpo a casa.
1: Exatamente. Ali.
17: E amanhã vamos passear.
1: Está a ver? Ora, lindo. É isso mesmo.
0: Lindo.
1: Merece
0: lindo.
1: O ramo, básico.
17: Ah, e daqui a bocadinho vou ao quintal, tenho lá umas roseiras de rosas vermelhas e outras rosas cor de fogo. E vou-lhe trazer um raminho de rosa.
1: Mas isso é para quê? Para lhe pegar o fogo?
17: Exatamente, para ajudar a pegar o fogo para a noite.
1: Ah, é para ajudar a pegar o fogo.
0: Aliás, ela já não recebe flores há tanto tempo. Assim que as receber...
1: Eu pensava que ele assim dizer receber... que era para apagar o fogo.
0: É sério. Sr. Joaquim, vai para quem? Bom dia.
17: Olha, vai para todos os ouvintes e participantes. Se não ninguém, vou para a Austrália e para a Minas Célia também. Um beijinho.
1: Obrigado.
17: E até logo, se conseguir, porque eu agora, como sabes, só estão dignos em casa.
0: Olha, o Eduardo Mota que te vai dar nas orelhas, deitaste-o abaixo.
1: Duas vezes.
17: Ai, que maravilha. Mas é que eu fico tão feliz.
0: Aleluia.
1: Vocês vão parar.
0: Ai, que maravilha. Um abraço, Joaquim.
17: Um abraço, Joaquim.
1: Obrigado.
0: Olha, Celita, foi um gosto.
1: Foi eu, para um gosto.
0: Aliás, isto foi um gosto em maio.
1: Pois foi. Um lindo maio.
0: Estás-te afiada,
1: um lindo maio.
0: É gosto em maio.
1: É.
0: Olha,
1: mas foi lindo.
0: Uma boa viagem até à Tocha.
1: Obrigada.
0: Foi uma semana em grande.
1: Foi um prazer muito grande.
0: Contigo aqui sempre a animar
1: e
0: estas
1: manhãs. E muito obrigado aos nossos ouvintes do outro lado.
0: Ora, muito bem. 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
1: Brinco bem.
0: Pronto.
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1: Eu não acredito. 10 horas, 6 minutos e meio. 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Põe-te a brincar, Paulito. Põe, depois falta-te tempo para as outras cositas. É assim a vida.
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3: 10 horas, 22 minutos e meio. Estamos de regresso para a segunda hora. Ora, abrimos a segunda hora sempre da mesma forma. A música mais...

Rui Porto, foi tudo mentira, ganha a batalha com 10 votos e a Rita Rocha e a Bárbara Tinoco apenas com 6 votos. Aí está a música mais desta sexta-feira. Rui Porto, foi tudo mentira.

0: 10 horas 26 minutos, vamos lá saber do tempo. Ora, pode contar com o vento forte nas terras altas e no litoral oeste. Temos pequena descida da temperatura e temos possibilidade de chuva até a meio da tarde. Para o fim de semana, amanhã nada de chuva em todo o país e domingo possibilidade de chuva no norte e centro. Placar das máximas. 10 graus para as Penhas Douradas, 13 graus para a Guarda, 14 para Gouveia, 15 para Ceia. Aguiar da Beira, Moimenta da Beira, Forja Algodos, Sorico da Beira, Sernancelho, Vila Nova de Paiva, Castro Daire, Mortágua. 17 para Viseu, Tondela, Santa Combadão, Mangualde, Nelas, Carregal do Sal, Sátão, Penalva do Castelo, Vouzela. 19, Vila Real, Aveiro, Coimbra, São Pedro do Sul, Oliveira do Hospital, Tábua, Arganil, Mialhada e Castelo Branco. É o tempo, segundo o Instituto Português do Mar e da Atmosfera.
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0: 10 horas 27 minutos, agora o som artificial é só às segundas-feiras. Por isso, avançamos com a tua música nova de hoje. Antena Livre, amanhã, a tua música nova. É a nova da Cláudia Nayara, chama-se Sou Outra Mulher. E se é nova, passa agora na Antena Livre.

0: É a nova da Cláudia Nayara, chama-se Só Outra Mulher. É a tua música nova de hoje. Passe pelo nosso Facebook, deixe lá um like.
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0: E agora?
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0: E agora, as grandes recordações no

Ora, pode enviar SMS, mensagem para o WhatsApp 933454994. A Ana Bela, de Santa Comba de Ceia, está connosco. A Graça Moreira, em Fornos de Algodres. Também a Fátima Marques, no Luxemburgo. A Sandra Santos, em Gandufo. O António Sequeira, de Viseu. O Carlos Jesus, de Tentúgal. O António Sequeira, de Viseu. Paulo Ferreira, de São Salvador, Viseu. Também Ana Lúcia Paiva, de Deveceira, Touro. A Andréia Filipa, de Vila Nova de Paiva. Ora bom, faz 2 anos, Paulo de Carvalho. Trago um dos temas mais bonitos do Paulo. Chama-se Flor Sem Nome. É a forma de dar os parabéns ao grande Paulo de Carvalho.

Uma grande canção de Paulo de Carvalho Flor, sem nome. Ouvindo Estrelas é uma grande canção da Joana para ouvir e recordar por cá no Giradiscos. Tenho que beber água. Tudo por causa da Joana. Vamos lá. Tema de 1986.

0: Para tomar o pequeno almoço à pastaria Dor Alta e logo a seguir trago mais uma aniversariante de hoje.
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0: Michael Fields está hoje de parabéns e canta agora no Giradiscos, aqui no Olá Amanhã. Parabéns.

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1: Miguel.
2: Ora, aí está então a primeira, o grande Elton John. Ponha mais alto, são três bem bonitas para curtir esta manhã.

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0: Olá, amanhã, avança já a seguir com o Hora Passa Lá, a música da sua preferência. É, pode ligar daqui a alguns minutos, o 232-60-10-71.
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21: 11 horas, 14 minutos e meio.

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0: E diga a frase: Restaurante Fim do Mundo em Ceia, o verdadeiro sabor da Serra da Estrela. 232-601-061 é a linha que nos liga. Eduardo Mota, bom dia.
3: Muito bom dia, amigo Paulo Chagado, e se vais ouvir da Rádio Antônio Livre do Gouveia, para toda a família, todos quanto lá trabalho.
0: Muito bem, vamos ouvir Brinco ao Baile, para dedicar a quem?
3: Vai para os meus filhos, para os meus genros, para os meus netos, para a minha nora, para os bisnetinhos, vai ao Poxa Joaquim Cardoso, e vai para a outra senhora também que me deitou abaixo, agora vai para o Manuel Filipe, para o José Carlos Marques, que ele teve a jurar, para a Dona Lourdes Teres Tavares, para a Dona Irene, e para a Dona Vera Lúcia e para a filha Beatriz, para a Dona Rosalina também, para ela e para o marido e para a família toda, e para as outras pessoas que eu costumo ligar, que é para não estar a perder muito tempo, para quem diga para mim, diga também para, eu digo para elas também.
0: Claro,
3: para todos os benfiquistas. E para si também, para a sua família toda e para a família toda, quando se trabalha no Rico Baile, o restaurante Fim do Mundo em Ceia.
0: O verdadeiro sabor da Serra da Estrela.
3: O verdadeiro sabor da Serra da Estrela.
0: Um abraço, Eduardo. Bom fim de semana.
3: Até domingo.
0: Deus, obrigadíssimo. Então, bom dia.
4: Olá, bom dia, Paulo.
0: Oh, Vera Lúcia, da Moreira do Repolão.
4: Olha aí o senhor Eduardo também participar, sim, senhor.
0: Maravilha. O que é que vamos ouvir?
4: Pode ser Abracadabra.
0: Da Lady Gaga.
4: Exatamente.
0: Praticar a quem, Vera Lúcia?
4: Vou deixar um beijinho à minha filha Beatriz, a todos todo aniversário. Vou deixar aí um beijinho ao senhor Eduardo. E vou deixar um beijinho a todos os amiguinhos e amiguinhas, com um bom fim de semana, feliz, tudo a correr bem. Para todos os bombeiros, seus doentes, com rápidas melhores. O restaurante Fim do Mundo, o verdadeiro sabor na Serra da Estrela.
0: Aí está quase. Só voltou a dizer que o restaurante é em Ceia.
4: Ah, pronto, o restaurante é em Ceia, pronto.
0: Um beijinho, Vera.
4: Beijinho, Paulo. Bom fim de
0: Deus,
4: semana,
0: obrigadíssimo. Obrigado. Aí está, Brinco ao Baile, tu vences meu olhar. Vamos a ligar 232-6010-61.

0: Brinco ao baile este tema fantástico, Tu Vences Meu Olhar. Ora, Carlos Almeida, bom dia.
1: Bom dia, Paulo, e todos os ouvintes.
0: Está tudo bem pela Suíça?
1: Mas eu cá temos estado a trabalhar.
0: Cada um tem o que merece.
1: O patrão não me quis deixar ficar em casa.
0: E, tivemos... e é tão bom ter trabalho, não é, Carlos?
1: Por enquanto ainda é. Então, por enquanto.
0: Há que aproveitar.
1: Mas por outro lado é mau.
0: Então, porquê?
1: Porque qual... eu vou-te dizer uma coisa.
0: Qual é a parte má?
1: Isso é aquilo que acontece em todos os países. Tu tens trabalho, podes ganhar uma miséria. Mas não tens ajudas, coisíssima nenhuma, tens de pagar tudo. Não trabalhas,
0: tens
1: não te dinheiro para gastar, não te comer e beber, que é mesmo assim, que ainda te vão enchendo a despensa da casa, e pagam tudo e mais alguma coisa.
0: Aí está. Se calhar compensa mais não trabalhar.
1: Não, pá, olha que eu digo-te... Não é bem, pronto, o meu feitio, mas aquilo que a gente vê por essa Europa fora, porque é aquilo que... Não falo só do nosso país, nem de onde eu estou, porque também ouço um bocadinho falar de alguns países igual, digo-te.
0: É assim a vida.
1: O desgraçado que trabalha é que tem que pagar tudo e mais alguma coisa. Quem não trabalha não paga absolutamente nada.
0: Muito bem.
1: Pagam-lhe tudo a ele.
0: Olha, por isso que eu quero mostrar ao mundo. Fernando Santana, vais de cá para quem?
1: Olha, para dedicar a todos os ouvintes e participantes, e isso é pura realidade, aquilo que acabei de dizer, e eu sou até contra aquelas pessoas que vêm para o nosso país, que recebem um balúrdio, e coitado dos nossos reformados, trabalharam uma vida inteira para não ganharem coisíssima nenhuma. Mal que dá para o telefone, para a luz e para a água.
0: Muito bem.
1: Falando de medicamentos.
0: Vamos à frase.
1: Olha,
0: restaurante.
1: Restaurante Fim do Mundo, na Serra da Estrela, o verdadeiro sabor de ceia.
0: Lindo menino. Está tudo estragado. Restaurante Fim do Mundo em Ceia, o verdadeiro sabor da Serra da Estrela. Um abraço. Até logo, Deus obrigado. Orlando Henriques, bom dia.
2: Bom dia, tudo bem por aí?
0: Tudo ótimo. Vamos ouvir a Madonna. Praticar a quem, Orlando?
2: Vamos dedicar, olha, vou dedicar a esta senhora que tem muita razão. Também. E a minha família, a tua família, conjunto de Brinco Baile, benfiquistas, todos os auditórios desta antena de rádio, que é a Antena Livre Gouveia, com um bom fim de semana, e o restaurante Fim do Mundo, o verdadeiro sabor da Serra da Estrela, até de mim, se Deus quiser.
0: Um abraço, Orlando. Deus obrigado. Avançamos com a Lady Gaga, a pedido da Vera Lúcia, da Moreira de Repelão Oliveira do Bairro. Vamos a ligar. Ora, passa lá que eu passo. Até à uma.

0: Lady Gaga a passar por cá. 232-60-10-71. Ora, Margarida Val, bom dia.
1: Olá, Paulo.
0: Está tudo bem, menina?
1: Está tudo ótimo.
0: Ligas de onde?
1: Do Guducho.
0: Guducho.
1: Sim, senhor.
0: Portanto, é uma terra que tem o nosso nome, Guducho.
1: Guducho.
0: A mim também me chamavam assim, que há um ano atrás era Guducho.
1: Sim, sim, também eu a mim, mas agora já não.
0: Olha, vamos ouvir então Otoan Disco, para dedicar a quem?
1: Olha, para dedicar ao meu neto, à minha filha, à minha família, às minhas colegas de trabalho, à Bela, à Ana, à Sandra e agora recentemente à Antónia.
0: Muito bem.
1: E à Luísa, que você está a ouvir, não. E a todo o auditório, ao Brinco ao Bairro, à Guida Moraes e a toda a gente, pronto.
0: Está tudo entregue.
1: Acho que sim.
0: E agora a frase, restaurante.
1: Restaurante Fim do Mundo em Ceia, eu vou dizer o sabor da Serra da Estrela.
0: Está dito. Um beijinho, tá? Margarida, e as melhoras.
1: Obrigada, tchau.
0: Deus, obrigadíssimo. Tchau. Margarida Val, que me liga do Guducho, do Guducho. Ora, Rui de Vasconha, bom dia.
2: Bom dia, tudo bem?
0: Tudo Paulo ótimo. Saraiva. Vamos ouvir Fernando Santana, praticar a quem?
2: Olha, Paulo Saraiva, Elizabeth, Belinda, seu Carlos, seu Eduardo, Paulinha, Rosinha, Luzinda e todas essas pessoas todas que já falaram primeiro que eu. E agora essa senhora também, e a Maria Reis, e vier tudo entregue, vai ser gente toda. E a história do Fim do Mundo em Ceia, o verdadeiro sabor da Serra da Estrela.
0: Um abraço, obrigado.
2: Assim é que se diz abraço, não é que andaste com trabalhada.
0: Nada, vai para dentro. A voz do Fernando Santana é pedido também do Carlos Almeida, que nos ligou da Suíça. Quero mostrar ao mundo o tema para o escutar, do Fernando.

0: para esta grande canção, a grande recordação para a voz do Fernando Santana. 232-60-10-61. Oh, menina Maria da Conceição Reis, bom dia.
1: Bom dia, como é que vai?
0: Eu sempre vou bem, e a Maria da Conceição?
1: Pois, não é prima?
0: Oh, priminha, enganei-me. Eu sei que a menina até queria escutar os primos, mas já passaram.
1: É?
0: Eu sei que a menina até gostava de escutar os primos, mas já passaram.
1: Pronto.
0: Vamos ouvir o Hélder Batista, aliás, o Hélder Barradas, no escuro. Sim. Da noite, para dedicar a quem?
1: A dedicar às minhas filhas, à minha mãe, a todos os ouvintes e a vocês aí também, com um bom fim de semana.
0: Está tudo? Pois? Agora quero a frase em espanhol.
1: Em feia.
0: Para a semana, só para castigo, não vai ouvir nenhuma vez o seu menino. Então.
1: No quê?
0: Ah, pois.
1: Por quê?
0: Não sabe a frase.
1: Então a lista é completa.
0: Ora, diga lá.
1: Restaurante Fim do Mundo em Ceia, o verdadeiro sabor da Serra da Estrela.
0: Não se enerve, moça.
1: Poxa.
0: Beijito, até logo.
1: Até logo, bom fim de semana.
0: Obrigado, Maria da Conceição. Maria da Conceição Reis, de Carvalhal Redondo, nelas. Ela está brava, hoje ficou má comigo. Sim, é que eu gosto. Ora, Isabel, bom dia.
2: Bom dia, São Paulo Soraya.
0: Está tudo bem por aí?
2: Mais fazendo por
0: Vamos isso. Ouvir o Gilberto Amaral, 13 de maio em Fátima. Praticar a quem?
2: Olha, praticar a quem? Agradecer a toda a família com o fim de semana. Depois vai para Sandra Santos, Fátima Loureiro, Fátima Marques, São João Amaral, Dona Delfina Sorálvaro. E todo o restaurante auditório.
0: E agora?
2: Bom fim de semana para todos, com bom fim de semana.
0: Vamos lá pagar isto agora.
2: Ah, falta pagar, depois claro. O restaurante Fim do Mundo. O bom sabor da Serra da Estrela.
0: Um abraço e as melhoras.
2: Olha, um bom fim de semana para todo o auditório.
0: Deus obrigado.
2: Muita saúde.
0: Madonna, a pedido do Orlando Henriques de Lombarganil. Vamos a ligar 232-60-10-71.

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1: Vamos aos títulos das notícias que estarão em destaque daqui a pouco na Antena Livre. Falo do Dia da Família, que é comemorado esta sexta-feira em Ceia. Cativeiros recebe saída de campo dedicada à biodiversidade do Rio Mondego e ainda autarcas da região querem fazer parte da Comissão de Avaliação do Projeto para a Barragem de Girabolhos. No final, há também notícias de desporto.
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8: 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Boa tarde, são 14 horas.
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10: Bem-vindos, estas são as notícias na Antena Livre. O município de Ceia assinala na sexta-feira o Dia Internacional da Família com uma iniciativa no Centro de Interpretação da República Afonso Costa, CIRAC, que desafia as famílias a refletirem sobre os seus laços e a projetarem o futuro em conjunto. Sob o mote Cápsula do Tempo, a atividade participativa propõe a cada família a construção de um conjunto de memórias através de mensagens e objetos simbólicos que serão preservadas e apenas revisitadas a 15 de maio de 2029. A iniciativa pretende reforçar a importância da partilha intergeracional e da valorização dos momentos vividos em família, refere a autarquia. Para apoiar este processo, a Câmara Senense disponibiliza o kit da família, enviado para o domicílio dos participantes, que é composto por 4 documentos orientadores para reflexão conjunta, quem somos hoje, mensagens individuais, carta da família para o futuro e registro do presente. No âmbito da comemoração, será ainda promovida a tertúlia Construção de Memórias Familiares, dirigida a pais e cuidadores, centrada na relevância dos pequenos gestos do cotidiano e no impacto das experiências partilhadas no desenvolvimento das crianças. Em paralelo, serão dinamizadas atividades lúdicas destinadas às crianças, permitindo aos adultos participar plenamente na tertúlia. O município de Gouveia promove no próximo domingo uma saída de campo dedicada à biodiversidade do Rio Mondego, na freguesia de Cativelos. A iniciativa é organizada em parceria com o Servas, o Centro de Ecologia, Recuperação e Vigilância de Animais Selvagens e a Junta da Freguesia de Cativelos. A atividade consiste numa caminhada de cerca de 9 km, com grau de dificuldade médio elevado, percorrendo algumas das zonas menos exploradas das margens do rio. O objetivo passa por proporcionar aos participantes contacto direto com os ecossistemas ribeirinhos e sensibilizar para a importância da sua conservação. O ponto de encontro está marcado para as 8 da manhã, no Parque de Merendas de Cativelos, estando o final da atividade previsto para as 14h30. A inscrição inclui almoço e seguro, sendo recomendada a utilização de roupa e calçado adequados às condições meteorológicas e ao percurso. Os autarcas dos concelhos localizados na área de abrangência da barragem de Girabolhos estiveram reunidos com a Ministra do Ambiente, Maria Graça Carvalho, exatamente para debater o projeto para a dita barragem, considerado uma infraestrutura estratégica para o território e que foi inserido no programa Portugal Transformação, Recuperação e Resiliência, apresentado pelo Governo no mês passado. No encontro estiveram Alexandre Lote, autarca de Fornos de Algodres, Jorge Ferreira, de Gouveia, Luciano Ribeiro, de Ceia, Marco Almeida, de Mangualde e Joaquim Amaral, do município de Nelas, bem como do secretário de Estado do Ambiente, João Manuel Esteves, e do presidente da Agência Portuguesa do Ambiente, Pimenta Machado. A partir de agora, o Governo terá de lançar o concurso público para a apresentação de projetos para a construção da barragem e também definir o prazo para a apresentação de propostas. A partir daí, segundo Alexandre Lote, será criada uma comissão de análise e de avaliação e os municípios querem estar presentes e acompanhar do início ao fim para que estejam envolvidos no processo de tomada de decisão. E agora vamos ao desporto. A edição é de João Cruz.
1: Amanhã realiza-se a última jornada das ligas profissionais. Académico de Viseu e Tondela jogam toda uma época. Os vizienses entram no estádio municipal do Fontelo às 11 horas para defrontar o Sporting B. O técnico Sérgio Fonseca acredita na união do grupo.
9: Nossa força está no grupo. O grupo é composto por jogadores com muita experiência, alguns deles mais jovens, mas são jogadores com muita qualidade, são jogadores com muito caráter, trabalham sempre mais reunidos. É normal que haja um pouco de ansiedade e nós vamos falando por isso, todos nós, não é? É um objetivo que há 37 anos que o clube não está na primeira divisão. Normal, haja um pouco de ansiedade, mas eles, depois da bola começar a rolar, essa ansiedade vai desaparecer e eles vão com certeza dar uma resposta.
1: O Clube Desportivo do Tondela joga mais tarde, às 18 horas, em Arouca. A equipa tondelense é obrigada a vencer. Gonçalo Feio, técnico da equipa tondelense, diz que a equipa vai lutar até ao fim.
11: Sempre falamos aqui que a missão ia ter que ser até ao fim e vai ter mesmo que ser até ao fim. Por isso, o que eu peço... Peço-vos a vocês que estão aqui sempre, peço à nossa gente, à gente da cidade, à gente que esta semana, onde quer que nós fôssemos, os jogadores, a equipa técnica, toda a gente dizia o mesmo, vai dar. Peço que os resultados alheios não tirem essa crença e não tirem essa energia, que continua a ser isso que os jogadores ouvem, continua a ser isso que a equipa técnica ouve, continua a ser isso que a estrutura ouve na cidade, na região, que vai dar.
1: A esperança é a confiança do técnico tondelense Gonçalo Feio.
10: João Cruz no fecho deste bloco de notícias, aqui na sua rádio.
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Olá, boa tarde, ótima sexta-feira. Está na hora de Via Rápida. Vamos a mais duas horas de boa música. Eu sou o Horácio Pascoal e convido-vos a ficar por aí durante as próximas duas horas de emissão.

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1: Mais um dos sucessos para esta emissão do Via Rápida, continuação de uma excelente tarde na companhia de Antena Livre. Eu sou Horácio Pascoal, lembro que às 14h30 vamos ter a rúbrica A Sara é que Sabe, com Sara Santos. Não perca, até já.

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3: A dica de hoje é para quem quer mudar a cor das paredes de um quarto, o que acontece geralmente com a chegada de um bebê. Com algum método, é possível dar estilo e personalidade ao lar, gastando pouco. Depois de definir a cor, a parte da pintura não é uma tarefa assim tão difícil. Para superfícies de alvenaria em ambientes internos, utilize tintas acrílicas laváveis. Dê um intervalo de 4 horas entre a aplicação de uma camada e outra, misture apenas a quantidade de água e tinta que será utilizada no dia, utilize um rolo de pelo baixo que proporciona à superfície um acabamento mais liso e observe as orientações descritas no rótulo da embalagem da tinta, pois elas podem mudar de acordo com o tipo de superfície. Para que a pintura dure mais, deve-se aplicar produtos impermeabilizantes que evitam infiltrações de água nas paredes. Para saber a quantidade de tinta necessária, é necessário calcular a área a ser pintada. Para isso, meça a parede e multiplique a altura pelo pé direito, em seguida multiplique esse valor pelo número total de demãos, que normalmente são 2 ou 3. Outra dica é adquirir uma lata pequena da tinta escolhida e testar previamente numa área. Isto porque a cor da tinta na parede pode ficar diferente da que consta no catálogo. Mãos à obra e boas pinturas.
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Música a rodar aqui na sua Antena Livre. Boa tarde, este é o Via Rápida. Está quase completa a primeira hora. À hora certa temos Pulsar Económico com Rui Anacleto. Eu volto logo a seguir para a segunda hora.

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0: 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Boa tarde. São 15 horas.
7: Mais de 60% dos desempregados no final do ano passado continuam sem emprego. É o destaque desta edição do Pulsar Económico.

acordo com os dados mais recentes do Instituto Nacional de Estatística, mais de 60% das pessoas que se encontravam desempregadas no final de 2025 permaneciam na mesma situação no encerramento do primeiro trimestre de 2026. Em termos concretos, apenas 22,5% das pessoas que estavam sem trabalho no quarto trimestre do ano passado conseguiram transitar para o emprego nos primeiros três meses deste ano, enquanto uma percentagem menor de 17% transitou para a inatividade. Estes dados coincidem com um aumento ligeiro da taxa de desemprego em Portugal, que subiu para os 6,1% no primeiro trimestre de 2026. O cenário demonstra a dificuldade de reintegração no mercado de trabalho para uma parte significativa da população, evidenciando que a estabilidade na condição de desemprego continua a ser o destino mais comum para a maioria daqueles que procuram uma nova oportunidade profissional no início deste ano. O preço do cabaz alimentar essencial registou uma descida para 260,41 € na última semana, o que representa um alívio face ao valor recorde atingido na semana anterior. Esta monitorização da DECO Proteste reflete a variação de preços de um conjunto de 63 produtos básicos, incluindo a carne, peixe, fruta, legumes e laticínios, após um período de subidas acentuadas que marcaram o início do ano. Apesar desta ligeira correção, o custo de vida continua significativamente mais elevado do que no mesmo período do ano passado, com o mesmo conjunto de produtos a custar agora mais 20,69 € do que há um ano. Esta volatilidade nos preços dos alimentos ocorre num contexto de inflação persistente, influenciada por fatores como o custo dos combustíveis e das matérias-primas, mantendo a pressão sobre o orçamento das famílias portuguesas. O sistema de depósito e reembolso de embalagens de bebidas em Portugal, denominado Volta, completou recentemente o seu primeiro mês de funcionamento, trazendo implicações diretas para as finanças dos consumidores. Segundo cálculos da DECO Proteste, um consumidor que compre diariamente uma garrafa de água e não a devolva para reciclagem nos pontos de recolha, está a perder cerca de 3 € por mês, o que totaliza um prejuízo anual de 36 €. Este valor refere-se ao depósito pago no momento da compra, que é apenas recuperado mediante a entrega da embalagem vazia, incentivando a economia circular e a proteção ambiental. Apesar da importância do projeto, o sistema ainda se encontra numa fase inicial de implementação e enfrenta desafios logísticos, especialmente no que toca à cobertura territorial. A DECO alerta para a necessidade de garantir que todos os cidadãos, independentemente da sua localização, tenham acesso fácil a pontos de devolução para recuperarem o seu dinheiro sem terem de percorrer longas distâncias. A Segurança Social renovou a funcionalidade de consulta e emissão da Declaração de Prestações e Apoios no portal Segurança Social Direta, com o objetivo de simplificar o acesso a documentos oficiais. Com esta atualização, o processo tornou-se automático e imediato. O utilizador apenas precisa de selecionar o ano pretendido para que o sistema gere o documento com todos os valores de subsídios ou apoios recebidos. A melhoria foca-se na eficácia da informação e numa interface mais moderna e intuitiva, facilitando a utilização tanto em computadores como em dispositivos móveis. Esta medida tem como principal objetivo reduzir a burocracia para os cidadãos que necessitam de comprovar os seus rendimentos ou direitos junto de instituições como municípios, escolas ou serviços de saúde. Além da rapidez na emissão, a Segurança Social reforçou a precisão dos dados listados, garantindo que todas as prestações contabilizadas são refletidas corretamente. Para aceder, basta entrar na Segurança Social Direta, navegar até ao menu Declarações e selecionar a opção correspondente para consultar ou pedir o documento. A Autoridade Tributária emitiu um esclarecimento relativo à ordem de prioridade para nomeação do cabeça de casal, a figura responsável por gerir uma herança até à sua partilha. Segundo a lei, a primazia cabe ao cônjuge sobrevivo, desde que não esteja separado judicialmente, seguido pelos parentes que sejam herdeiros legais, preferindo os mais próximos em grau e, por fim, pelos herdeiros testamentários. Caso existam herdeiros em igualdade de circunstâncias, a preferência é dada à aqueles
pessoas que viviam com o falecido há mais de um ano ou, em última instância, ao herdeiro mais velho. Para além da gestão dos bens, o cabeça de casal tem obrigações fiscais estritas, devendo comunicar o óbito às finanças até ao final do terceiro mês após o falecimento. Este procedimento exige a entrega do modelo 1 do imposto do selo, acompanhado da relação detalhada de bens e da identificação de todos os herdeiros. Embora a ordem legal seja rigorosa, os herdeiros podem, por comum acordo, designar outra pessoa para o cargo, sendo também possível pedir a escusa da função, caso existam motivos válidos previstos na lei.

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1: Vamos aos títulos das notícias que estarão em destaque daqui a pouco na Antena Livre. Do Dia da Família, que é comemorado esta sexta-feira em Ceia. Cativeiros recebe saída de campo dedicada à biodiversidade do Rio Mondego e ainda autarcas da região querem fazer parte da Comissão de Avaliação do Projeto para a Barragem de Girabolhos. No final, há também notícias de desporto.
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1: Antena Livre, boa tarde. 13 graus na nossa região.
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1: Emissão de sexta-feira do Via Rápida a chegar ao final de mais uma semana de emissões. Foi um gosto estar consigo na Antena Livre. Depois das 16h está aí o Filipe Borges. Desejo a todos bom fim de semana. Amanhã regresso também aqui na Antena Livre.

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7: 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Boa tarde, são 16 horas.
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8: Bem-vindos, estas são as notícias na Antena Livre. O município de Ceia assinala na sexta-feira o Dia Internacional da Família com uma iniciativa no Centro de Interpretação da República Afonso Costa, CIRAC, que desafia as famílias a refletirem sobre os seus laços e a projetarem o futuro em conjunto. Sob o mote Cápsula do Tempo, a atividade participativa propõe a cada família a construção de um conjunto de memórias através de mensagens e objetos simbólicos que serão preservadas e apenas revisitadas a 15 de maio de 2029. A iniciativa pretende reforçar a importância da partilha intergeracional e da valorização dos momentos vividos em família, revela a autarquia. Para apoiar este processo, a Câmara Senense disponibiliza o kit da família, enviado para o domicílio dos participantes, que é composto por 4 documentos orientadores para reflexão conjunta, quem somos hoje, mensagens individuais, carta da família para o futuro e registro do presente. No âmbito da comemoração, será ainda promovida a tertúlia Construção de Memórias Familiares, dirigida a pais e cuidadores, centrada na relevância dos pequenos gestos do cotidiano e no impacto das experiências partilhadas no desenvolvimento das crianças. Em paralelo, serão dinamizadas atividades lúdicas destinadas às crianças, permitindo aos adultos participar plenamente na tertúlia. O município de Gouveia promove no próximo domingo uma saída de campo dedicada à biodiversidade do Rio Mondego, na freguesia de Cativelos. A iniciativa é organizada em parceria com o Servas, o Centro de Ecologia, Recuperação e Vigilância de Animais Selvagens e a Junta de Freguesia de Cativelos. A atividade consiste numa caminhada de cerca de 9 km, com grau de dificuldade médio elevado, percorrendo algumas das zonas menos exploradas das margens do rio. O objetivo passa por proporcionar aos participantes contacto direto com os ecossistemas ribeirinhos e sensibilizar para a importância da sua conservação. O ponto de encontro está marcado para as 8 da manhã, no Parque de Merendas de Cativelos, estando o final da atividade previsto para as 14h30. A inscrição inclui almoço e seguro, sendo recomendada a utilização de roupa e calçado adequados às condições meteorológicas e ao percurso. Os autarcas dos concelhos localizados na área de abrangência da barragem de Girabolhos estiveram reunidos com a Ministra do Ambiente, Maria Graça Carvalho, exatamente para debater o projeto para a dita barragem, considerado uma infraestrutura estratégica para o território e que foi inserido no programa Portugal Transformação, Recuperação e Resiliência, apresentado pelo Governo no mês passado. No encontro estiveram Alexandre Lote, autarca de Fornos de Algodres, Jorge Ferreira, de Gouveia, Luciano Ribeiro, de Ceia, Marco Almeida, de Mangualde e Joaquim Amaral, do município de Nelas, bem como do secretário de Estado do Ambiente, João Manuel Esteves, e do presidente da Agência Portuguesa do Ambiente, Pimenta Machado. A partir de agora, o Governo terá de lançar o concurso público para a apresentação de projetos para a construção da barragem e também definir o prazo para a apresentação de propostas. A partir daí, segundo Alexandre Lote, será criada uma comissão de análise e de avaliação e os municípios querem estar presentes e acompanhar do início ao fim para que estejam envolvidos no processo de tomada de decisão. E agora vamos ao desporto. A edição é de João Cruz.
9: Amanhã realiza-se a última jornada das ligas profissionais. Académico de Viseu e Tondela jogam toda uma época. Os vizienses entram no estádio municipal do Fontelo às 11 horas para defrontar o Sporting B. O técnico Sérgio Fonseca acredita na união do grupo.
10: Nossa força está no grupo. O grupo é composto por jogadores com muita experiência, alguns deles mais jovens, mas são jogadores com muita qualidade, são jogadores com muito caráter, trabalham sempre mais reunidos. É normal que haja um pouco de ansiedade e nós vamos falando por isso, todos nós. É um objetivo que há 37 anos que o clube não está na primeira divisão. Normal, haja um pouco de ansiedade, mas eles, depois da bola começar a rolar, essa ansiedade vai desaparecer e eles vão com certeza dar uma resposta.
9: O Clube Desportivo do Tondela joga mais tarde, às 18 horas, em Arouca. A equipa tondelense é obrigada a vencer. Gonçalo Feio, técnico da equipa tondelense, diz que a equipa vai lutar até ao fim.
11: Sempre falamos aqui que a missão ia ter que ser até ao fim e vai ter mesmo que ser até ao fim. Por isso, o que eu peço... Peço-vos a vocês que estão aqui sempre, peço à nossa gente, à gente da cidade, à gente que esta semana, onde quer que nós fôssemos, os jogadores, a equipa técnica, toda a gente dizia o mesmo, vai dar. Peço que os resultados alheios não tirem essa crença e não tirem essa energia, que continua a ser isso que os jogadores ouvem, continua a ser isso que a equipa técnica ouve, continua a ser isso que a estrutura ouve na cidade, na região, que vai dar.
9: A esperança, a confiança do técnico tondelense Gonçalo Feio.
8: João Cruz no fecho deste bloco de notícias, aqui na sua rádio.
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12: 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E às 18 horas, é o Tondela que luta pela sobrevivência na Primeira Liga. Arouca, Tondela.
13: A vitória é vital e pode não chegar. Mas o lema tondelense subsiste.
14: Tudo é impossível até acontecer.
13: Aruca, Tondela. Sábado às 6 da tarde. Relato de Luís Fateja. 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

0: tinha, sem dudão.
1: Maravilha.
0: Está na murcha, venha eu.
1: Ora bem, os torresmos, umas azeitonas e um vinhozinho dudão, mais ou menos 55 euros, está bem? Depois pagas
0: a
1: cena.
0: Olha, e a broa que é o quarto da casa.
1: Não, é para oferecemos nós.
0: Pronto.
1: Nós também não somos assim tão pão duro.
0: Pronto, também não conheces assim tão pão duro, não é?
1: Claro.
2: E não te ponhas para este pecado olhar para mim, amarrar-me.
0: Olha, mas seja do dia, que não seja lá daquela que lá a dona Célia da Tocha te levou para aí de manhã, que deixou aí que já tem 15 dias.
1: Não, 15 dias não, mas pelo menos uma semana tem.
0: Então,
1: ela esteve cá uma semana. Imagina, ela trouxe Ebroa quando veio, não é? Imagina, Ebroa já tem mais de quê? De 8 dias para aí?
0: Pois, vou ter de cá chegar e tal.
1: Mas, meu amigo, não se pode estragar nada, tem que se comer tudo, está bem?
0: Exatamente, e olha, também uma coisa certa, quanto mais durinha está, mais tempo cura no estômago.
1: Se tu dizes ou não desmentes. Olha, vais de cá para quem?
0: Olha, vai para todo o pessoal aí da Tasca e para aqueles que entram, para aqueles que não entram, que ficam à porta, pois, porque isto, a Tasca é uma coisinha pequenina, mas é muito correira, estás a ver?
1: As coisas pequenas, as coisinhas pequeninas também são boas.
0: Ah, exatamente.
1: Também a gente não pode também só estar habituado a coisinhas grandes.
0: Mas olha, que nem tudo que é grande, nem tudo que é grande é bom.
1: Não, e nem tudo que é pequenino também é bom. Depende.
0: Depende.
1: Está tudo?
0: Está tudo.
1: Abraço, bom fim de semana, Manuel.
0: Abraço, bom fim de semana.
1: Deus, obrigadíssimo.
2: Eu estou com pressa, ao sério, o motorista está lá fora.
1: Então ele que vai embora, que coisa. Então, boa tarde.
3: Boa tarde.
1: Estou a falar com?
3: Com a tua amiga da moita.
1: Ana Isabel. está com uma cara de sexta-feira que nem lhe digo nada.
3: É para ser fim de semana.
1: Olha, e quero um pirzito de torresmo, estão a sair.
3: Quero, eu já vou.
1: Pronto, quer de torresmo 20 euros, está bem?
3: Ah, a sério?
1: A sério, a carne de porco está tão cara. Sério, estou-lhe a dizer, vá para mim.
4: Sabes porque é que se tem de sacudir os pacotes antes de os abrir?
1: É preciso sacudir o pacote, está a dizer aqui uma senhora, não sei porquê.
3: É o pacote.
1: Vai dedicar para quem, Ana?
3: Olha, para ficar para si, para a minha irmã Paula, para o meu irmão, para o Júlio e aqui para o marido. E tenham um bom apetite para o jantar e um bom fim de semana.
1: Obrigado, Dom. Bom fim de semana para si também.
3: Beijinhos.
1: Oh, Fátima. Fátima Leão, tranca a porta e me beija. Vamos a ligar. 232-60-10-71. 232-60-10-71.

0: Ora, está a grande, grande, grande canção da Fátima Leão, Tranca a Porta e me beija.
1: Oi. Me explica qual idade um homem deve ter para ter uma mulher como você?
2: Amor, entre 25 a 30.
1: Eita, mas tu não acha que é tão velho não, Patrícia?
2: Não, amor, eu não tô falando de idade, eu tô falando de potencial.
1: Poxa, não entendi não.
0: Muito bem, muito bem.
3: Tasca 3.
0: Ora, Tasca 3, teria aqui música de Bruno Mars.
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0: Por acaso não, que eu tenho muito cuidado, muito cuidado. Ó, Célia, boa tarde.
5: Ó, Paulito, boa tarde.
0: Então, a menina anda por onde?
5: A passear. Acabamos de atrair a São Romão, conheces?
0: Sei, isso pertence à Serra da Estrela.
5: Pronto, vamos passear um bocadinho.
0: Acho muito bem.
5: Vamos passear um bocadinho.
0: Então, já percebi, vocês ainda andam a comer pão de quê? De quantas semanas?
5: Eu estava a ouvir.
0: Eu sei.
5: Eu
0: sei, eu com vocês estão a ouvir.
5: E vocês fazem-nos o fato dos pés à cabeça, pá.
0: Nós?
5: Todos não estão a ouvir.
0: Oh, até o telemóvel falha.
5: Isso.
0: Oh, estou-te a ouvir muito mal.
5: Ai, então, desculpa. O que é que eu ia fazer?
0: Olha, vai para quem a música, que não se ouve muito bem hoje.
5: Isto aqui deve ser, aqui é da Praia Normal.
0: Ah, agora está-se a ouvir bem.
5: Ah, é? Pronto.
0: Só agora.
5: Então diz lá. Eu estava-te a dizer que uma pessoa vira costas e vocês fazem-nos o fato de salta vai.
0: Não, a gente aqui só fala verdades.
5: É verdade?
0: Só verdades.
5: Pronto, está bem.
0: Vai para quem a música?
5: São 8 dias, mais uns dias, isso está com valor.
0: Isso é verdade.
5: Pronto. Mas é de boa qualidade.
0: Vai para quem a música?
5: Eu só deixei coisas de boa qualidade, Paulinho. Para ti, muito obrigado, para toda a tua família. Aos nossos ouvintes da Antena Livre, que nos aturaram aí uns dias. Foi muito bom ouvi-los, foi muito bom estar contigo. E bem, Paulinho, tudo bom.
0: É Deus. Um abraço para o Silvio.
5: Está mudo, ele já vai com 5 em cada perna.
0: É Deus.
5: Tchau, Paulo.
0: É Deus, obrigado, beijinhos. Então, boa tarde.
6: Boa tarde.
0: Olha para ele, o Toque Correia, que anda por onde?
6: Papá, aqui que é da capital dos tremendos 0 quilómetros, aqui na escada da Rainha.
0: Que maravilha.
6: É pá, aqui isto é que é faturar.
0: Assim está bem. Vale mais faturar muito que pouco.
6: Pois, é mais que menos.
0: Vais de cá para quem?
6: O papá está todo aí que andei na roda. O pessoal da Rada Lisboa, apareci-te um fim de semana a perder de ouvir-te.
0: E está tudo?
6: Está tudo, por hoje está tudo.
0: Aquele abraço, obrigado, Tó. Bom fim de semana. 232-60-10-71, pode ligar. 232-60-10-71. Bruno Mars, para ouvir.

0: Bruno Mars a passar por cá na Tasca da 5. Vamos a ligar 232-60-10-71. Pedão! Este computador está maluco? Sério? Está igual a mim.
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0: Ah, que maravilha, estava a ver que não. Michael Bolton para escutar.
2: Bota mais um copo.
0: Já vai, tem calma, come lá primeiro os torresmos porque eu já vou. Manuela Saraiva, boa tarde.
3: Boa tarde, mais um? Bota lá, é mais dois já.
0: Viste a mensagem que eu te enviei?
3: Viste, estás muito careiro.
0: Olha
3: muito
0: lá.
3: Muito careiro.
0: Se tu ligaste.
3: Um torresmo 20 euros.
0: Dois torresmos 35.
3: Poxa, para dizer uma asneira.
0: Mas são grandes.
3: Não interessa, mas são caros.
0: Está bem. Mas é a Tasca vive disto. Sabes que a Tasca só tem uma hora aberta.
3: E o copo, quanto é que custa?
0: O copo, nada.
3: Agora, pois, já leva tudo nos torresmos.
0: Não, tem calma. Agora pergunta lá, e a bebida?
3: Poxa.
0: Eu presto o copo, a bebida tens que pagar. Estás a brincar comigo?
3: Bolas.
0: E se quiseres pão? Só temos pão de uma semana. Foi o que.
3: Então, e é mau?
0: Foi o que cá ficou da tocha. Não deixaram para
3: bem. Olha, ao menos ainda bem que a SLA levou o pãozito, que ao menos ainda foi de borla. Não cobra tudo e mais alguma coisa.
0: Atenção, mas o pão foi dado a mim.
3: Então, mas também tens que dividir, tu não vais comer isto tudo.
0: Claro. Portanto, cada papo seco 5 euros. Portanto, o pessoal tem que comer. O pessoal tem que comer, então estás maluco.
2: Estou não estás pior com o governo.
0: Olha, esta está a besbílica.
3: Também
0: abusbílica.
3: Eu.
0: É bom.
3: Então, como é que tu estás a cobrar o IVA aí? Pô, se ele está a 23%, mas tu deves estar a cobrá-lo a 100%.
0: Não, tem calma, não, também nem tanto. Eu estou a cobrar o IVA a 15%, que eu fujo aqui, 7% ao Estado. É vida, é vida.
2: Sou boa, não sou?
0: Nem por isso. Nem por isso.
3: Deus te valha.
0: Olha, vais de cá para quem?
3: Então, olha, vai para ti, vai para todos os ouvintes e participantes. Um bom fim de semana.
0: Atenção. Se é até a família, não é por mim, como é que os outros há de ser?
3: Ora, pois claro.
0: É por isso que muita família que eu cá sei tem alguns castigos que tem que aturar, porque a vida é assim.
3: Puxo para a língua, olha que hoje é dia.
2: Está toda aberta.
0: Está toda aberta, está aqui a dizer a mulherzinha. É Deus, vai para dentro.
3: Tchau, beijinho.
0: Não te gripes, é gazalha.
3: Não.
0: Pronto, que coisa. Então, boa tarde. Ah, tínhamos aqui alguém, não temos, mas temos aqui a música de Michael Bolton. Vamos a ligar 232-60-10-71.

0: Michael Bolton a passar por cá. Já a seguir a melhor hora do dia, depois o Artur Matos e às 9 da noite o António Macedo. Desejo-lhe uma continuação de uma ótima sexta-feira. Muito obrigado pela sua companhia.
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0: Da Tasca 5, para fechar, tenho cá David Bisbal e este tema, Esta Ausência, para ouvir.
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0: Vamos então com David Bisbal e desejo-lhe então uma continuação de uma ótima sexta-feira e um bom fim de semana. Da minha parte, até domingo às 7 para o domingo à tarde.

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0: 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Boa tarde. São 18 horas.
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7: Bem-vindos, estas são as notícias na Antena Livre. O município de Ceia assinala na sexta-feira o Dia Internacional da Família, com uma iniciativa no Centro de Interpretação da República Afonso Costa, CIRAC, que desafia as famílias a refletirem sobre os seus laços e a projetarem o futuro em conjunto. Sob o mote Cápsula do Tempo, a atividade participativa propõe a cada família a construção de um conjunto de memórias através de mensagens e objetos simbólicos que serão preservadas e apenas revisitadas a 15 de maio de 2029. A iniciativa pretende reforçar a importância da partilha intergeracional e da valorização dos momentos vividos em família, refere a autarquia. Para apoiar este processo, a Câmara Senense disponibiliza o kit da família, enviado para o domicílio dos participantes, que é composto por 4 documentos orientadores para reflexão conjunta, quem somos hoje, mensagens individuais, carta da família para o futuro e registro do presente. No âmbito da comemoração, será ainda promovida a tertúlia Construção de Memórias Familiares, dirigida a pais e cuidadores, centrada na relevância dos pequenos gestos do cotidiano e no impacto das experiências partilhadas no desenvolvimento das crianças. Em paralelo, serão dinamizadas atividades lúdicas destinadas às crianças, permitindo aos adultos participar plenamente na tertúlia. O município de Gouveia promove no próximo domingo uma saída de campo dedicada à biodiversidade do Rio Mondego, na freguesia de Cativelos. A iniciativa é organizada em parceria com o Servas, o Centro de Ecologia, Recuperação e Vigilância de Animais Selvagens e a Junta de Freguesia de Cativelos. A atividade consiste numa caminhada de cerca de 9 km, com grau de dificuldade médio elevado, percorrendo algumas das zonas menos exploradas das margens do rio. O objetivo passa por proporcionar aos participantes contacto direto com os ecossistemas ribeirinhos e sensibilizar para a importância da sua conservação. O ponto de encontro está marcado para as 8 da manhã, no Parque de Merendas de Cativelos, estando o final da atividade previsto para as 14h30. A inscrição inclui almoço e seguro, sendo recomendada a utilização de roupa e calçado adequados às condições meteorológicas e ao percurso. Os autarcas dos concelhos localizados na área de abrangência da barragem de Girabolhos estiveram reunidos com a Ministra do Ambiente, Maria Graça Carvalho, exatamente para debater o projeto para a dita barragem, considerado uma infraestrutura estratégica para o território e que foi inserido no programa Portugal Transformação, Recuperação e Resiliência, apresentado pelo Governo no mês passado. No encontro estiveram Alexandre Lote, autarca de Fornos de Algodres, Jorge Ferreira, de Gouveia, Luciano Ribeiro, de Ceia, Marco Almeida, de Mangualde e Joaquim Amaral, do município de Nelas, bem como do secretário de Estado do Ambiente, João Manuel Esteves, e do presidente da Agência Portuguesa do Ambiente, Pimenta Machado. A partir de agora, o Governo terá de lançar o concurso público para a apresentação de projetos para a construção da barragem e também definir o prazo para a apresentação de propostas. A partir daí, segundo Alexandre Lote, será criada uma comissão de análise e de avaliação e os municípios querem estar presentes e acompanhar do início ao fim para que estejam envolvidos no processo de tomada de decisão. E agora vamos ao desporto. A edição é de João Cruz.
8: Amanhã realiza-se a última jornada das ligas profissionais. Académico de Viseu e Tondela jogam toda uma época. Os viseenses entram no estádio municipal do Fontelo às 11 horas para defrontar o Sporting B. O técnico Sérgio Fonseca acredita na união do grupo.
9: A nossa força está no grupo. O grupo é composto por jogadores com muita experiência, alguns deles mais jovens, mas são jogadores com muita qualidade, são jogadores com muito caráter, trabalham sempre nos limites. É normal que haja um pouco de ansiedade e nós vamos falando por isso, todos nós. É um objetivo que há 37 anos que o clube não está na primeira divisão. Normal, haja um pouco de ansiedade, mas eles, depois da bola começar a rolar, essa ansiedade vai desaparecer e eles vão com certeza dar uma resposta.
8: O Clube Desportivo do Tondela joga mais tarde, às 18 horas, em Arouca. A equipa tondelense é obrigada a vencer. Gonçalo Feio, técnico da equipa tondelense, diz que a equipa vai lutar até ao fim.
10: Sempre falamos aqui que a missão ia ter que ser até ao fim e vai ter mesmo que ser até ao fim. Por isso, o que eu peço... Peço-vos a vocês que estão aqui sempre, peço à nossa gente, à gente da cidade, à gente que esta semana, onde quer que nós fôssemos, os jogadores, a equipa técnica, toda a gente dizia o mesmo, vai dar. Peço que os resultados alheios não tirem essa crença e não tirem essa energia, que continua a ser isso que os jogadores ouvem, continua a ser isso que a equipa técnica ouve, continua a ser isso que a estrutura ouve na cidade, na região, que vai dar.
8: A esperança, a confiança do técnico tondelense Gonçalo Feio.
7: João Cruz no fecho deste bloco de notícias, aqui na sua rádio.
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0: um bom fim de semana e muita saúde, muita paz para todos.
1: Muito beijinho. Obrigada, é sempre um prazer falar consigo. Grande. Um grande beijinho para si também, minha amiga. Até uma próxima também.
0: Até uma próxima.
1: Então, muito obrigada, muito obrigada. Tá. Vamos então agora, nós seguindo, deixando ficar aí de novo por vossa conta. O 2345513 ou o móvel 9640672712. E vamos lá então a pedir da Isala em fornos de algodres, coração do Agreste, Fafá de Belém.

E foi então assim que estivemos a ouvir Coração do Agreste, Fafado Belém, pedido pela amiga Isália, que nos ouviu em Fornos de Algodres. E vamos lá então agora seguindo com a música que pediu a amiga Eugénia em Ceia. Não sei se será esta, mas vamos lá com esta Please Don't Go de Sunshine Band. E pode ser que goste, Deus queira que sim. E vamos lá então. Please Don't Go. É isso mesmo.

0: E foi então assim que pedi pela Eugénia, que nos ouve na cidade de Ceia. Estivemos por aí a recordar. Please don't go. Já passei de Sunshine Band. Vamos lá então agora, espero que tenha gostado, Eugénia. Vamos lá então para o telefone e vamos até Mouquinho, à Albergaria Velha. Minha amiga Aldina Rosa, muito boa noite.
1: Muito boa noite, senhora. Como está?
0: Ah, eu estou muito bem, estou sentadinho aqui na minha cadeirinha, é uma maravilha.
1: Eu também estou aqui na cozinha.
0: Olha aqui, diga-me uma coisa, minha amiga. Ainda não chegou ao dia 17. Dia 17 é que é dia de ir aí a Mouquinho.
1: É amanhã.
0: Exatamente. Olha e diga-me lá então. E diga-me então uma coisa, minha amiga. Vamos ouvir Cinderela com Carlos Paião. A quem é que quer dedicar?
1: Olha, mas sempre é para si dizer uma feliz noite.
0: Muito obrigada.
1: Para a sua felizidade, para toda a família sua. Dizendo um bom fim de semana. Agora vou dedicar para a Lola todas as pessoas da lista dela, para o Sr. Joaquim e a Maria de Santa Polónia. Vou dedicar os parabéns para a Ana Maria do...
0: De Touro.
1: Do Touro.
0: Sim, sim.
1: E com parabéns, não é?
0: Sim, sim.
1: Vou dedicar com muitas felicidades. Vou dedicar para a Rosalina Santa Cruz da Tapa, para a Vera Lúcia de Oliveira do Bairro e a filha Beatriz. E vou dedicar para o Romano Trancoso, para todos os da Madeira e dos Açores,
0: muito
1: para
0: bem.
1: Todas as pessoas que participam aí, incluindo a Lucinda Costa. E para todas as pessoas, sem exceção de ninguém.
0: Muito bem, minha amiga.
1: E para todos os imigrantes.
0: Exatamente. Olha, pode ser que então no domingo aparecemos por aí. Olha, tudo bom. E uma santa noite. E olha, até uma próxima.
1: Apareça com o. Pronto, se eu estiver como estou hoje, por certo, irei para lá, não é?
0: Muito bem. Minha amiga, olha, uma santa noite para si, está bem? Um grande beijinho. E até à próxima, está bem?
1: Até à próxima.
0: Até à próxima, se Deus quiser. Muito obrigado, muito obrigado. E vamos então agora nós seguindo. 41 minutos passam das 22. Carlos Paião, recordando a Cinderela. Meu amigo Carlos Paião. De novo aí por vossa conta 2345513971 móvel 964067212.

0: Carlos Paião, recordando a Cinderela. Então assim que vamos de novo para o telefone, mais uma vez para Fornos de Algodas, e vamos lá então agora falar com quem temos por lá. É a amiga Irene. Irene, muito boa noite.
1: Boa noite, Sr. António.
0: Então como é que está a minha amiga?
1: Está bem.
0: Ainda bem. Olha, e diga-me então uma coisa, minha amiga. Vamos ouvir o rapaz da camisola verde com o freio-irmã da câmara. Quem é que quer dedicar?
1: Olha, vai para todos os ouvintes da Antena Livre, de Portugal, do estrangeiro. Uhum. E depois para todo mundo, desejo um bom fim de semana, com tudo bom. E até segunda-feira,
0: minha amiga. Olha, um grande beijinho para si também. Olha, e claro que volto sempre, está bem? Um grande beijinho para si. Até segunda-feira, se Deus quiser. Muito bem.
1: Eu cá estou sempre.
0: Exatamente, minha amiga. Obrigado, obrigado. E vamos então agora seguindo o rapaz da camisola verde, freio-irmã da câmara. De novo aí por vossa conta, o 2345513977 ou em alternativa, o móvel 964066721.

Faria Irmã da Câmara, o rapaz da camisola verde. É assim mesmo, e vamos lá então pela última vez, penso eu, não sei, ainda poderá vir por aí mais alguém. Vamos lá então ao telefone, mas vamos receber desta forma quem está por aí, por o lado lá. Ora, será então assim, não é?

0: E vamos lá então agora. Muito boa noite, Ana Maria.
1: Boa noite, António Macedo.
0: Então como é que está a minha amiga? Muitos parabéns, muitas felicidades. Olhe, e diga-me então uma coisa. Quero 24 rosas para dar a rosa a quem? Diga-me lá, minha amiga.
1: Olha para mim.
0: Exatamente, pois é, amiga, está de parabéns. Olhe, e não é para mais ninguém?
1: Olha, é sim, senhora.
0: Uhum.
1: Olha, hoje é tanto uma maneira especial para mim e também para os meus amigos também.
0: Muito
1: também
0: obrigada.
1: Fazem parte.
0: Uhum.
1: Vai para a senhora Albina Rosa,
0: uhum,
1: para o senhor João Machado, para a dona Feliz Bela, para a Teresa de Quintela da Lapa, para o Vasco Ramon Gualdo, Eduardo Mota e Irene de Fornos de Algodres, a dona Rosalinha de Santa Cruz da Trapa, para a dona Alice de Grelos, o senhor Joaquim de Rio Torto, Joaquim de Santiaguinho, o senhor José Coelho de São Pedro de França, também para a sua mana, para si,
0: muito
1: para
0: obrigado.
1: A dona Virginia, um beijinho grande.
0: Muito obrigado,
1: e até amanhã,
0: até segunda-feira, e Deus queira que para o ano cá estejamos de novo para lhe poder cantar os parabéns, está bem?
1: Eu acho que sim, senhora.
0: Isso mesmo, muito obrigada, minha amiga.
1: Pronto,
0: olha, e continuação, olha, até à meia-noite, continuação de feliz dia de anos, está bem?
1: Tá, obrigado.
0: Um beijinho
1: obrigado.
0: Para si, minha amiga. Até uma próxima, até uma
1: tchau,
0: próxima.
1: Tchau.
0: E vamos então agora nós seguindo com José Malhoa. Parabéns. Oi, parabéns, não. José Malhoa, 24 rosas. Ficamos com isto de parabéns na cabeça. Olha, se quiser aparecer por aí, faça o favor. 2345-51397 ou móvel 964206721212.

0: Recorda-te. Recorda-te, amor, porque alguém, que alguém te ama. Olha, eu te amo. Vai dar amor. Zé Malhou a 24 rosas este tema que, com tantos aninhos, 30 e qualquer coisa é. Que me, olha, surgiu na rádio praticamente quando eu comecei a fazer rádio, há 37 anos. Tu respondes, são de quem me ama. A pedido então da aniversariante Ana Maria Endor, vamos então para o telefone pela última vez. Amigo Zé, não, Plácido de Nóbrega, muito boa noite.
1: Viva, amigo António, uma boa noite para si.
0: Igualmente, para si também. E está tudo bem consigo, amigo?
1: 5 estrelas, hoje é o Dia Mundial da Família.
0: Pois é.
1: Vai para toda a minha família, para todas as famílias aqui da Madeira, estão presentes e ausentes.
0: Muito
1: para
0: bem.
1: A nossa família da Antena Livre também, para todos. Dar os parabéns à Dona Ana Maria.
0: Ana Maria, sim, sim.
1: E vai mais 24 rosas para ela.
0: Muito
1: tenha
0: obrigado.
1: Muita saúde, muitos anos de vida. E para a nossa família do nosso comandante. Capitão de Abreiro, seja quem é a Dona Maria, para toda esta gente que liga, os que não ligam, os que estão a ouvir, os que estão dormindo, uma santa e feliz noite, um bom fim de semana para todos.
0: Muito obrigado.
1: Paz, amor e que desejo para todos. Bom, amigo António, um abração. Para a
0: Dona
1: um beijinho, para a sua menina, para o seu genro, um abraço e para a sua mana também. Um bom fim de semana, tudo bom.
0: E até a segunda-feira,
1: até
0: se os quiser.
1: Segunda-feira, se os quiser.
0: É isso mesmo.
1: Vai desocupado, já dá breve, já foi.
0: Já foi, já foi. Até a segunda, meu amigo. Até a segunda.
1: Semana,
0: igualmente, um grande abraço. E dizer-lhe que na nossa vida é cercada de jardins, caminhos, estradas. Neles podemos semear flores ou espinhos. Mas lembre-se que cada um colhe exatamente o que planta. Portanto, cuide da sua plantação e rega as suas sementes com amor e fé, sabedoria, otimismo e muito amor. Para todos a continuação de uma excelente noite, não esqueça que amanhã tem por aí a Sintonia Livre de manhã com o José Carvalho e depois, agora, tem por aí o Canto a Brasil e depois, claro, que não esqueça também que o desporto aí sempre no palco de todas as emoções aqui na sua Antena Livre, a acompanhar os vários jogos que por aí vão acontecer. E vamos então até ao final da hora com que lindos olhos tens tu e vamos lá então dizer-lhe que tenha uma excelente noite. Em meu nome e em nome da minha partner, para todos, a continuação de uma excelente noite e até a segunda-feira, se Deus quiser.

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2: Olá, eu sou o Jorge Henriques e vou fazer-lhe companhia nas próximas duas horas de emissão aqui na sua rádio preferida. Daqui a pouco, e nesta primeira parte da emissão de hoje, não perca as rubricas Histórias Verdadeiras com Rui Fonte e ainda Psicologia para Todos com Marcelo Costa. E na segunda parte da emissão de hoje, não perca o Espaço Entrevista. Claro, o Espaço Entrevista com a Mafalda Ramos e o Audiopress Portugal. Para já, avanço com a primeira proposta musical. Claro, a música sempre em português no Duplo Espaço.

A primeira proposta musical nesta emissão de hoje do Duplo Espaço aqui na sua rádio preferida. Já sabe que daqui a pouco vai poder ouvir a rubrica Psicologia para Todos com o Marcelo Costa e ainda Histórias Verdadeiras com o Rui Fonte. E na segunda parte não perca o Espaço Entrevista com a Mafalda Ramos e o Audiopress Portugal. São grandes entrevistas na segunda parte da emissão do Duplo Espaço. Para já, sobe a palco mais música em português.

0: Aproveito para entrar em contacto connosco. É simples, manda-nos um mail para duplospaco2018@gmail.com, duplospaco2018@gmail.com. Deixe-me a sua sugestão ou o seu conselho. E quem sabe, aproveito para pedir uma música para ouvir aqui nas emissões do Duplo Espaço. Combinado? Aí fica, mais música agora na sua rádio.
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Daqui a pouco chega a primeira rubrica, o Duplo Espaço, chama-se Histórias Verdadeiras, e vem aí com o Rui Fonte, que nos vem trazer mais um autor. Para já tenho mais música em português para ouvir bem alto aqui na sua rádio.

0: agora vamos ao encontro do Rui Fonte, que nos traz a rúbrica Histórias Verdadeiras.
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3: 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António Faustino nasce a 31 de agosto de 1920 no concelho de Sernancelha, freguesia de Arnas, numa povoação designada O Lugar. Em 1927 entra para a escola primária e em 1931 faz o exame da quarta classe, após o qual passa a guardar rebanho, muito embora fosse a favor e por pouco tempo. Desiste da guarda do rebanho e passa a trabalhar pesado. Onde guarda, escreve, as mais tristes recordações. Quando na ceifa eu via pessoas de certa idade apanhar as espigas caídas ao chão e nas eiras a varrer com uma vassoura de giesta em busca de algum grão perdido para mitigar a fome. Eu tinha pena e escrevia assim: meu Deus, tu és meu amigo, é essa a minha felicidade. Mas peço-te de todo o meu coração que tenhas mais compaixão, não castigues tanto a humanidade. Esta semana vamos ler o livro O Campo e a Poesia, de António Faustino. O Visitante, a Menina e a Avó. Um senhor que andava pelo mundo hospedou-se numa casa pobrezinha, e a gente que nela habitava era uma menina muito engraçada e uma senhora já velhinha. Todos à volta da fogueira, um pouco distante do povo, a menina muito radiante diz para o visitante: quer que lhe coza um ovo? Não, minha menina, isso é muito trabalho. Fica aí a descansar, porque o quero assar aqui neste borralho. Começou a lamber o ovo para depois o assar. Diz a menina que estava a ver: para que o está a lamber? É para ele não estourar. Obrigado pela demonstração. O senhor parece um santo. Mas não lamba o ovo só. Lamba o cu à minha avó, que de noite estoura tanto. António Faustino, O Campo e a Poesia. O coveiro, a esposa e as calças. Em tempos muito longínquos e pobres, por hábito, pobreza ou tradição, os mortos iam num esquife para o cemitério, o que hoje parecia um mistério, e eram enterrados, sem caixão. O pano que cobria o esquife dava uma sensação horrível, até punha medo ao coveiro, porque numa ponta tinha um letreiro que dizia Lugar Terrível. A esposa do coveiro, já velhinha, que não sabia ler nem tomou sentido, só porque não tinha dinheiro, corta precisamente o letreiro e remenda com ele as calças do marido. O marido vestiu as calças, remendadas era preferível. Depois toda a gente sorria, porque na retaguarda se lia, no seu traseiro, Lugar Terrível. Ele quis tirar as calças, mas um companheiro disse-lhe: bem tolo és tu, enquanto lá tiveres o letreiro, defendes o teu traseiro e ninguém te mexe no cu. António Faustino, O Campo e a Poesia. O Padre e as Catequistas. Numa paróquia que não tinha descrentes, onde as escolas eram mistas, havia uma comissão feita com uma certa coordenação, formada por catequistas. O padre que as orientava e trabalhava em conjunto com elas era muito zeloso. Por ser um pouco teimoso, fez pega com uma delas, Maria da Conceição Pila. era assim que ela se chamava. Por ser um pouco intriguista, riscou-lhe o nome da lista e a ficha foi-lhe cortada. Foi tudo correndo mais ou menos. Já se vê que a mocidade, pelo menos moças solteiras, tinham sempre aquelas brincadeiras próprias da sua idade. O padre, que era esquisito, com o seu modo de ser, como elas eram muitas, quando as apanhou todas juntas, começou por lhes dizer: ouçam bem o que eu vos digo, depois não digam que eu não presto. Por causa de vós já cortei a pila, e se houver alguma que seja reguila, com certeza que eu corto o resto. António Faustino, o campo e a poesia.

0: A Menina e o Caixeiro. Numa vila do norte, no resto do chão de uma vivenda, um caixeiro inteligente vendia para toda a gente lindos cortes de fazenda. Um dia uma menina, muito linda e formosa, falando com certo apreço: "Por favor, diga-me o preço daquele pano cor-de-rosa." O caixeiro olha para ela e, como era muito esperto, fala baixinho e sorri: "Preço muito especial para si, um beijo por cada metro." A menina fica corada, seus olhos quase em brasa, mas os negócios são concretos. Diz ela: "Compro-lhe 8 metros, se a paga for em minha casa." "Pode ser, menina bonita, não acho que seja pior. Tenho quase a certezinha que se for na sua casinha, a paga será muito melhor." Mais tarde, para o pagamento, diz-lhe a formosa donzela: "Venha cá, mas não venha só. Quem lhe paga é a minha avó, porque o pano era para ela." António Faustino, O Campo e a Poesia.
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1: Prontinha para entrar, já está mais música em português em som nacional. Lá atrás ficou a rubrica Histórias Verdadeiras com o Rui Fonte. Vamos a isto.

Olá, minhas amigas, olá, meus amigos. Tristezas não pagam dívidas e todas as semanas cá estamos nós no Duplo Espaço na sua rádio com grandes músicas em português, ainda as rubricas Histórias Verdadeiras com o Rui Fonte e Psicologia para Todos com o Marcelo Costa e ainda o Espaço Entrevista na segunda hora de emissão. Vamos em frente com mais música em português.

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É a música, claro, em português, no Duplo Espaço, na emissão de hoje, na sua rádio preferida. Aproveita para nos mandar um mail para duplospaco2018@gmail.com.

Estamos no final da emissão de hoje do Duplo Espaço. Estou de regresso na próxima semana com mais 2 horas com grandes músicas em português, ainda as rubricas Histórias Verdadeiras com o Rui Fonte e ainda Psicologia para Todos com o Marcelo Costa. E nesta segunda hora, não percam, e você não vai perder também a próxima emissão, o Espaço Entrevista com a Mafalda Ramos e o Audiopress Portugal. Um abraço e façam-me um favor, sejam felizes.

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